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0: 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Não é? 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

0: 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Essa é a nota fé. Essa é a desejo não personal. 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Tem uma diferença entre vamos poner um propósito correto para pedir ao Senhor e um desejo de estornar para pedir ao Senhor. 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De como? Nós estamos mirando um ponto sumamente importante. Tem seu grito de mudança e está batendo perseverança. Fé. Sem perseverança, está desejo não personal. Egoísmo, você pode me ler. 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
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Onde é coisa, meu irmão, que o Bebe está explicando em um livro de Salomão, é também essa boa palavra me esconde de meu coração. Meu irmão, está sumamente importante para nós haver. 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

0: 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Tá para nós realizar que tá importante, humana, tem uma relação com Deus de forma que o Senhor vai instruir para fazer o que é a sua vontade. Anteriormente, você vai fazer coisas que tá contra a vontade de Deus, querendo que você aceite a vontade de Deus. 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O que está passando? Me tem. Jesus disse, ele vai para mim, Satanás. Ela quer estar sendo a vontade de Deus. Viu, irmão? Essa é a nossa fé. Essa é a desejo personal. Bem, o diabo está assim é bom que o diabo logra de bruxar a diferença entre fé e desejo personal. 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E bendição de Deus. Está virando um obstáculo entre eco e Deus. 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Tem uma experiência diária de fé, completamente obediência na sua palavra. 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Romana está com uma assim, quase todo dia de novo, tormenta. Um momento de reflexo. Que é a vontade de Deus. Aceita bonita, aceita assim, Senhor, contento. 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Deus está chamando Abraham, seu amigo. Está passando para Deus seu mandamento, está passando para Deus sua vontade diariamente. Está viva para meio de fé em Deus. E não está viva para meio de desejo personal que está brua. Com outra palavra, egoísmo. 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Lá nós temos um tipo de fé que está tendo firme no princípio de Deus e que nunca lo larga vai. Fé que lo viva de adversária, nuvem na escuridade. E aunque temblando, ele vai em seu caminho da dor de todo obstáculo. Avança vai dentro de esse segundo velo e ele não recebe e bendição não deseja. E fé morto, não está de nada bom para nós. Nós, mestre, temos um fé vivo. E agora é, nós temos uma experiência viva. Querido irmão, não está nada estranho que Jesus a trata com ele. Bartimeo aqui. Você sabe como? Lá me contava. Tem uma diferença entre, vamos poner, um propósito correto para pedir ao Senhor e um desejo de estornar para pedir ao Senhor. Evidentemente, nós estamos mirando Bartimeo aqui a pedir com o propósito correto. De como? Você mira um ponto sumamente importante. Tem seu grito de mudança e está batendo perseverança. Fé sem perseverança está desejo não personal. Egoísmo, você pode me ler. Porque para Deus, assim, você agora que passou, ah, você quer desejo como este. Não está fé, está egoísmo. Ora, fé vai acompanhar com perseverança e não você mira sempre, Senhor, sua mão está guardando o mover. E mesmo um coisa dessa situação aqui. Jesus apara e Jesus avisa e vamos vir. Mas não é mesmo, vamos ser aqui. Uma ilustração de fé, de perseverança, mas uma ilustração muito interessante. 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

0: 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Nós tudo vai perder para sempre. Satanás tem mais chance de ouro para engadir de cara de Deus. 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

0: 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Tem três elementos, irmão, sumamente importantes para nós passar para aí, Luiz. 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Fé não tem coisa aí. Fé é segurança de coisa que você não sabe não tem. Você sabe, algo que não tem. 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Essa é a fé. Está uma vida. Está uma qualidade que o Senhor está rincadendo. 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
0: 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Se nos guardar, mas nem avisa, essa aqui está para ter a última marcha de Jesus para Jerusalém. Se Bartimeu não atua, é momento que ele vai perder, sentar e para sofrer para sempre. Não larga isso suceder conosco, irmão. Nós temos a casa de Deus bonita aqui. Nós temos sábado conosco por guarda, sem problema ainda. Nós por cana conosco, Bible, Boy Scout ainda. Romana, vamos abrir nos ovos. Vamos segurar nos meses com nossa Bíblia por meio de fé. Vamos praticar fé diariamente. Vamos perseverar atrás de a palavra e a promessa de Deus. 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Minha irmã, aí chega a hora para nós ter algum coisa up and right. Mas é holandês esta vista. Não tem tempo para dormir mais. Não tem tempo para se flor mais. Não tem tempo para tomar a oportunidade e privilégio que nós temos como se fosse uma coisa automática. Senhora irmã, vamos exercer fé. Vão construir fé. Vão entrar junto no bem-estar de esta necessidade. E vão praticar todo dia o caráter de Jesus. Que tem toda hora para ajudar todo esta necessidade. Vão viver com a fé de Bartimeu. 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

0: 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Y después, ya el Señor te vuelve a mandar el profeta, dice: él tiene aquí, más con su corazón, me da 15 días más. Pero vamos a saber qué cosa está suficiente. 15 años. Suficiente para comer el bollo y la tina. ¿No es verdad? 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A veces, mi hermano, tú sí que confías en Dios. Pero también Dios hace un propósito con él. ¿Ah? Dios se dice, lo mismo, librado de Siria, ahí. ¿Y qué más? Y está. ¿Pero para quién está así? Para mí, le digo. No, mire. Para medio. ¿Ah? 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